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1: 3:59.

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Alô, gente! Alô, senhoras e senhores! Estou chegando! Bom dia, bom dia! 4h04 nesta manhã de domingo, aqui pela 87.9, a Boa Nova FM de Dourados, Mato Grosso do Sul, para toda a região, para o Brasil e o mundo, através da internet no www.boanova87.fm.br. 4h04, horário da coincidência. 4h04 nesta manhã de domingo, entrando no ar, Baú 87, hoje, domingão, 31 de maio de 2026. Vamos juntinho até às 7h. Eu faço a companhia para você até às 7. 4h05 nesta manhã. Hoje é Dia Internacional da Aeromoça. Hoje é Dia Mundial Sem Tabaco. Dia da Juventude Luterana do Brasil. E dia do Frei Damião. Muito bem, muito bem, muito bem. 4h05 nesta manhã de domingo. Eu peço a benção do Padre Zezinho, que abençoe a família douradense, sul-mato-grossense e brasileira nesta manhã de domingo, no Baú 87. Bom dia!

0: 4:06, 4:06, já está abençoado pela intercessão do Padre Zezinho, abençoando a família douradense, sul mato-grossense, brasileira, e brasileira, tudo junto, tudo reunido, espalha por aí o que está rolando por aqui, até às 7 horas o Pedroca está aqui ao vivaço, juntinho, agarradinho, para você curtir as belas canções sertaneja raiz. Tem de tudo um pouquinho, tá? É, a sertaneja raiz. Tem a sertaneja comum, tem de rua regional, tem a música brasileira, tem a internacional, tem o baile de domingo, tá? 4:06 nesta manhã de domingo. 4:06. Só música boa tem aqui.
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0: Olha a hora, 4:07.

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1: Quatro horas 21 minutos nesta manhã de domingo. Você curtindo, você ouvindo as melhores canções raiz para você acordar. Você que está acordado, hã? Ah, vai acordando nesta manhã de domingo. Você que está trabalhando, bom trabalho. Você que chegou agora do bom descanso. Você que estava na balada, vai descansar. Estava na balada, estava na noite, na night, night gostosa de Dourados. Ah, na night, night. Opa, 4h22 nesta manhã de domingo. Hoje é dia, hoje é dia, já falei pra você que hoje é dia do Espírito Santo, dia mundial sem tabaco, dia da aeromoça, dia do comissário de bordo e dia da Nossa Senhora da Visitação também. Muito bem. A temperatura neste momento, 16 graus, manhã fria em Dourados, 16 graus, para hoje 25 graus, hoje será parecido com ontem, dia de sol, com nevoeiro ao amanhecer e muitas nuvens à tarde e à noite. 25 graus a máxima e a mínima 16 graus neste momento. A umidade relativa do ar está em 96%, diz o Climatempo. Estação é outono, lua cheia, estamos na lua cheia, da crescente para cheia, né? Então é cheia do mesmo jeito. Faltam 215 dias para terminar o ano de 2026. Hoje o mês se vai, hoje, né? Foi-se maio, maio já se foi. Amanhã já é junho, mês de junho. Tá chegando aí a festa junina, né? Falta 215 dias para terminar o ano de 2026. Muito bem, Mário Júnior na central, Luciano Dias no departamento comercial, Alcide Souza na direção geral, aqui programando e apresentando, comunicando até as 7 horas. O Pedroca, o Pedroca está aqui ao vivaço, levando as belas canções sertaneja, música raiz, a música raiz, a música nacional, internacional, de tudo um pouquinho, fazendo aquele farofão, misturando tudo. Espalha por aí o que está rolando por aqui. Nós dois juntinho, agarradinho, a partir de agora, você em casa e o Pedrão no rádio. Vamos fazer um ótimo programa de rádio nesta manhã de domingo, aqui na 87. Bom dia, 4h24.
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Olha a hora, 4h34, bom dia pra você. Você ouviu, você curtiu, Nervos de Aço, Duduca e Dalvan aqui em 87.9, a boa de Dourados, Mato Grosso do Sul, também Um Milhão de Lágrimas com Trio Parada Dura e Tião Carreiro e Pardinho foi a primeira do bloco Canção da Madrugada. 4h34 nesta manhã de domingo, já vamos falar do futebol, vamos falar das notícias, vamos falar das loterias, se choveu na horta de alguém por aí, pelo nosso Brasil. Será? Bom dia pra você que está na sintonia, que acorda cedo aos domingos, que você tem um ótimo domingo, só está começando, tá? Hoje, domingão, dia 31, último dia do mês de maio de 2026. Amanhã já é junho. 4h35, 4h35 nesta manhã de domingo. Moço do céu, então ontem... deixa eu falar aqui, ontem também teve a final da Champions, da Champions, eu tava assistindo o jogo, rapaz, e PSG e Arsenal da Inglaterra, o PSG da França, e o Arsenal ficou no jogo no tempo normal, 1-1, nos pênaltis, foi para prorrogação, e nos pênaltis o PSG levantou a taça orelhuda. Orelhuda, então Marquinhos, o capitão, tomara que ele repita nos Estados Unidos, né? O Marquinhos, repita lá que ele vai ser o capitão do Brasil. Já vou aproveitar aqui e falar, o Ancelotti decidiu, já divulgou os números das camisas dos atletas que vão representar o Brasil na Copa do Mundo. Então Neymar vai usar a camisa 10, Vinícius Júnior vai usar a camisa 7 e o Rafinha é o camisa 11 e Matheus Cunha vai usar a camisa 9. Então tá aqui a relação dos atletas brasileiros na Copa do Mundo. 4h36, então o PSG foi o campeão da Champions, bicampeão, né? O ano passado e este ano, então PSG da França levanta a orelhuda. 4h37.

0: 4 horas 46 minutos, 4 e 46. Rolinha Correio com Zico e Zeca, Botãozinho de Rosa com Lio e Léo e Milionário José Rico, Coração de Pedra foi a primeira do bloco. 4 e 46.
1: Atenção, atenção, vamos marcar uma quadrilha. Todo mundo tá pronto? Vamos lá. Então chora lá, sanfoneiro.

0: 5 nesta manhã de domingo. Vai começar as festas juninas já. Pipoca, milho verde, quentão. Quentão de vinho, hein? Com frio desse é bom, hein? 4h50.
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0: 4h56.
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1: Oração da manhã de Nossa Senhora Aparecida. Em nome do Pai, do Filho e do Espírito Santo. Amém. Minha mãe, Nossa Senhora Aparecida, começo mais uma manhã e meu primeiro bom dia será para a Senhora, para Deus, para Jesus. Peço que o seu olhar esteja comigo durante todo este dia, me iluminando, me guiando e me inspirando. Querida mãe, nas andanças da vida, eu quero estar sempre ao seu lado. Quero ter a certeza em meu coração que meu caminhar é feito junto contigo. Que neste dia eu possa estar envolvido com o seu manto e que ele me proteja de todo mal, toda angústia, toda violência, toda obra do inimigo. Que nada nem ninguém possa me tocar, pois estou revestido com seu manto, minha Nossa Senhora Aparecida. Que ao fazer esta oração, a minha energia seja multiplicada e com isso aumente a minha disposição, a minha alegria, a minha leveza, a minha gratidão e a minha fé. Humildemente, peço também, minha mãe, pelos membros da minha família, que também têm seus compromissos e suas responsabilidades neste dia, que eles possam caminhar junto à Senhora, ter a sua inspiração em suas tarefas e a sua proteção pelos caminhos. Eu te amo, minha mãe Aparecida. Livra-me de tudo o que possa te ofender e ao vosso Santíssimo Filho, nosso Senhor Jesus Cristo. Nossa Senhora Aparecida, preserve-me de todos os perigos da alma e do corpo. Dirigi-me em todos os assuntos espirituais e temporais. Livra-me da tentação do demônio. Ó incomparável Senhora da Conceição Aparecida, ilumine mais este dia e o meu coração. Ó incomparável Senhora da Conceição Aparecida, quebre as correntes do mal e nos liberte do inimigo. Ó incomparável Senhora da Conceição Aparecida, não permita que nenhuma forma de violência se aproxime de mim. Ó incomparável Senhora da Conceição Aparecida, conduza meus passos em mais este dia. Ó incomparável Senhora da Conceição Aparecida, que eu possa enxergar a sua proteção e intercessão por mim junto a seu Filho Jesus. Assim seja. Amém. Bom dia, minha Nossa Senhora Aparecida. Pai nosso que estás no céu, santificado seja o vosso nome. Venha a nós o vosso reino. Seja feita a vossa vontade, assim na terra como no céu. O pão nosso de cada dia nos dai hoje. Perdoai-nos as nossas ofensas, assim como nós perdoamos a quem nos tem ofendido. e não nos deixeis cair em tentação, mas livrai-nos do mal. Ave Maria, cheia de graça, o Senhor é convosco. Bendita sois vós entre as mulheres, e bendito é o fruto do vosso ventre, Jesus. Santa Maria, Mãe de Deus, rogai por nós, pecadores, agora e na hora de nossa morte.

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Estamos de volta, 5 horas 11 minutos, 5 e 11 nesta manhã de domingo. Opa, hoje dia 31 de maio, último dia do mês de maio, de 2026. Hoje, dia mundial sem o tabaco. Sem o tabaco, dia internacional da aeromoça. Muito bem, dia da juventude luterana no Brasil e também dia de Frei Damião. Nossa Senhora da Visitação, está escrito aqui também, tá? 5 e 11, 5 e 12, pulou digital da boa. Então, dia da aeromoça, dia do Espírito Santo e dia mundial sem tabaco, sem o pito. É o pito. Neste momento, 16 graus em Dourados, Mato Grosso do Sul. Dia com sol e com nevoeiro na parte da manhã. Muitas nuvens à tarde e à noite. Não chove. 25 graus para hoje. Neste momento, 16 graus a mínima e a máxima. A umidade relativa do ar está em 96%. Estação é outono, lua cheia. Estamos na lua cheia. Faltam 215 dias para terminar o ano de 2026. Muito bem, muito bem. Frei Damião está lá em cima de mãos dadas com Jesus e Nossa Senhora, fazendo aquela corrente poderosa para nos abençoar nesta manhã de domingo. Espalha por aí o que está rolando por aqui, as belas canções, as músicas para você ir acordando, curtindo as boas músicas aqui com o Pedroca no Baú 87. Tem muito sucesso, já tem o baile de domingo, hein? Baile de domingo para você recordar. Tem a música nacional, tem a internacional, tem as músicas românticas. Então presta atenção, ó. Deixa eu falar uma coisa aqui pra você, hein? Bom dia pra você! Então, a única coisa impossível é aquela que você não tenta. Vamos! É mais um dia na vida da gente, meu povo. Simbora que tá na hora! 5 horas 14 minutos.

5 horas 26 minutos, 5h26 nesta manhã de domingo. Você ouviu, você curtiu? Guilherme Santiago e Mari Fernandes, por que brigamos? Por que brigamos? Zezé de Camargo e Luciano foi a primeira. E o Amado Batista, Princesa e Zezé, sintoniza o coração. Ah, sequência. Então vamos curtir agora um forrozinho. Tá chegando a festa junina aí. Forró é bom, né? Pra mexer o esqueleto. 5h26.

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1: 5h31, ê fuleiragem, vamos que vamos, frevo mulher com forró sacana, e já faz tempo não lhe vejo, trio nordestino foi a primeira, ai, puxe, é pra ciscar no monturo, lembra do monturo? É igual pintinho, tá faceiro igual pintinho, é aquela fuleiragem, 5h32.

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2: 5 horas 35 minutos, 5:35. Forrozinho, limpa banco pra tirar o povo. Menino, pra esquentar o frio. Forró. Forró tem que ter triângulo e zabumba. Senão não é forró, né? Não é só sanfona, não. A sanfona não é sanfona, Pedrão. É acordeon, rapaz. Então é desse jeito, é acordeon, é acordeonista. Muito bem, tem um amigo meu que não gosta que fala sanfoneiro, hein? Gaiteiro? Gaiteiro também não, é acordeonista. 5h36, deixa eu falar da 18ª rodada do Campeonato Brasileiro. Começou, teve início ontem. Então teve jogos ontem. No Maracanã, Flamengo 3, Curitiba 0. Atlético Paranaense na Arena da Baixada bateu o Mirassol 1-0. O Grêmio perde para o Corinthians. Corinthians vence o Grêmio 3-1 lá na Arena Grêmio em Porto Alegre. E o Botafogo perde para o Bahia 2-1 na Casa de Aposta Fonte Nova, na Bahia, em Salvador. E o Santos vence o Vitória 3-1, o Santos. E hoje prossegue a rodada. Às 11 horas tem um jogão, hein? 11 da manhã, 10 horas aqui, horário local, Sul Mato Grossense. Então, Red Bull Bragantino Internacional hoje, às 11 da manhã, horário de Brasília. Às 16 horas tem Vasco e Atlético Mineiro, Palmeiras e Chapecoense na Allianz Parque. E no Mineirão, às 20h30, tem Cruzeiro e Fluminense. E no Mangueirão, lá no Pará, Remo e São Paulo, às 20h30. E hoje também tem a despedida da seleção. Brasil, com o time do Ancelotti. Brasil, então, já está escalado. É o amistoso lá no Maracanã e Panamá, né? É Panamá, então tá certo. Deixa eu abrir aqui, Brasil, CBF, tá aqui. É 5h38? 5 horas 38 minutos, é Brasil e Panamá, então hoje despedida. Ancelotti divulga escalação contra o Panamá, diz Marquinhos será, e diz que Marquinhos será o capitão na Copa. Então o zagueiro do PSG disputa a final da Champions, já disputou ontem, né? Então será o capitão nos Estados Unidos da seleção brasileira. Isso aí no futebol. Deixa eu passar aqui notícias que está rolando pelo Brasil. Rapaz, aqui, ó, alô Tomás, ó, o Drinks, é um Drinks, Drinks, um abraço para o meu amigo Tomás, ó, Fernet com Coca, é o Drinks argentino, tem vendas impulsionadas por hit no Rio Grande do Sul. Ai, ai, ai. Aí também tem, deixa eu ver aqui, notícias, aí é fuleiragem, né? Notícia fuleiragem, o drink, opa, venda de anabolizante no Brasil cresce 700% em 7 anos, acende alerta após morte de influencer. E o que tá acontecendo, né? Essas influenciadoras, essas mulheres, sem precisão, rapaz, tem que procurar o médico antes, né? Vamos falar já das loterias. Das loterias, isso aí tá no G1 da Globo aqui, viu? Gabigol é expulso, Santos vence o Vitória por 3-1, alivia a pressão, tá no UOL. Tá certinho. Neymar vai usar a camisa 10 na Copa e Ancelotti diz que não vai cortar o Neymar por causa da panturrilha, tá? Mas vamos tratar o cara. O Pelé foi machucado, o Ronaldo foi machucado, Rivaldo foi machucado e se trataram lá no Japão, aquela Copa. Será que não tem potencial para tratar o rapaz, o Neymar, a panturrilha? 5h40, espetáculo e tensão, o registro impressionante de um conflito familiar entre as Pinta Braba, as onças pintadas no Pantanal. O cara conseguiu filmar, rapaz, elas brigando, elas têm uma, mas elas não gostam de dar unhada uma na outra para não machucar a outra. É difícil elas se pegar pra aí, porque o confronto ali é bruto, hein? Unha e dente. 5h41, vamos falar no momento do pescador, né? Daqui a pouco. Deixa eu falar das loterias. Será que choveu na horta de alguém por aí? Vamos ver a quina, o resultado da quina, o concurso 7.039, sorteio que aconteceu ontem no Espaço da Sorte, na Avenida Paulista, em São Paulo. As dezenas sorteadas foram 12, 15, 16, 67, 80. Isso na quina. Não teve acertador. O prêmio principal está acumulado para o próximo sorteio. 15 milhões. A quadra na quina teve 64 apostas ganhadoras. Cada uma vai receber R$ 9.591. Até o terno teve 4.842 apostas ganhadoras. Cada uma vai receber, investimento, hein? R$ 120,74. Então não teve acertador. O prêmio principal da quina está acumulado em 15 milhões para o próximo sorteio. As dezenas foram 12, 15, 16, 67 e 80. Contém esses números, vizinho. Derruba todo mundo. A Mega Sena. A Mega Sena, o concurso 3013. Sorteio que aconteceu ontem no Espaço da Sorte, na Avenida Paulista, onde tem aqueles prédios bonitos, maravilhosos, hein? Altos, rapaz. As dezenas foram 02, 14, 21, 22, 34, 44. Teve aqui também, viu? Aí, ó. Repetindo, as dezenas sorteadas foram 02, 14, 21, 22, 34, 44. Não teve acertador. O prêmio principal está acumulado em 16 milhões para o próximo sorteio. A quina na Mega Sena teve 46 apostas ganhadoras. Cada uma vai receber R$ 33.161. A quadra na Mega Sena teve 2.918 apostas ganhadoras. Cada uma vai receber R$ 861. Isso na Mega Sena. Então, para o próximo concurso, dia 2, 16 milhões. 5h43, 5 horas 43 minutos, nesta manhã de domingo. Bom dia pra você!
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maluco. Telefone toca no hospício, o doido atende. O cara diz, alô, é do hospício? É não, aqui telefone tem. O doido tava rindo, mete. O que é isso, rapaz? Doutor, eu adoro contar piada pra mim mesmo. E essa que eu contei agora, eu não conhecia ainda, não. Doido é doido, né? O doido tava escrevendo uma carta, chegou outro doido assim, olhou pra ele assim e disse...

0: pra quem essa carta? Mandou, disse, pra mim. O que é que tá escrito? Sei não, não recebi ainda. O doido ia passando no meio da rua, o cara não sabia, o cara era maluco, ele não sabia. Chamou o doido, amigo, vem cá. O doido chegou, diga. Onde é que fica a rua? 25 de março. O doido, 25 de março, 25 de março. De que ano? Doido é doido. Um doido ia morrendo afogado na piscina do hospício. Aí chegou outro doido, salvou o doido, tava morrendo afogado. Bravamente salvou o outro maluco. No outro dia o médico chamou o maluco que salvou e disse, rapaz, tenho duas notícias, uma boa e uma má. A boa, a atitude de salvar seu amigo provou que você tá bem, tá de alta, pode ir pra casa, tá livre, tá bem. Quando a notícia é triste, seu amigo tava afim de morrer mesmo. Porque hoje encontramos ele enforcado com um cinto lá na grade. Ele disse, enforcado não, doutor, foi o que botei pra enxugar.
1: Perto de Mato Grosso, onde eu vou pescar. Doido é doido. Barbaridade. Ah, meu Deus do céu. Adamastor Pitaco, as piadinhas. Opa, tem que sair pra dar risada, né? Doido é doido. Recebeu a carta? Eu não. Mandei pra mim mesmo. Ai, ai, ai. 6:06, olha o horário da coincidência. 6:06 nesta manhã.

6h09, 6h09. O Bom Pescador foi a música do Pescador e as piadas do Adamastor Pitaco aqui na 87, pra você sorrir. Ah, domingão, espalha por aí o que está rolando por aqui. Hoje, 31, último dia do mês de maio de 2026. Agora, a MPB, a música nacional aqui em 87.9. 6h10.

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Legal. Alô? Não ouvi direito. Alô? Ainda não ouvi, legal. Alô? Ah, que beleza. Muita menina, mas também tem muito valete, cada voz. Mas tudo bem.

0: 6:31.
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6h33, nesta manhã de domingo, Baú 87, depois da MPB das Músicas Nacional, baile de domingo. Limpa aí a sala, tira as cadeiras, apaga a luz, vamos começar a balançar o esqueleto. 6h33. Seis horas, 34 minutos. 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

6h43, Labouche, I love to love. Ah, você curtiu ainda o Melô do Robô, que legal, né? 6h43, e abriu a sequência Hardway, What is Love?

6h44. Otan, hands up. Animando amanhã de domingo aqui no Baú 87. A seleção Mela Cueca. Dançar agarradinho, coladinho. Pescoço. Opa! Apaga a luz da sala.

6 horas 54 minutos, fechando Europe Carry. Domingo que vem tem mais. Domingo que vem tem mais. Bom dia pra você. Alô, Luciano, tudo bom? Tá tudo tranquilo, chique e bacanizado, hein? Igual pintinho no monturo, ciscando e piando. Oh, bom dia pra você. Até domingo que vem. Fica um abraço do Pedroca e todos a família Boa Nova, para a família de casa. Volto domingo que vem. Aproveite bem o seu dia. Nunca mais vamos ter 31 de maio de 2026. Fique com Deus. Até lá.

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Queridos irmãos e irmãs, um bom dia a todos. Depois de encerrarmos o ciclo pascal com a solene celebração de Pentecostes, hoje a igreja

para também revelar o rosto misericordioso e salvífico do Pai, e o Espírito Santo que age nos dois. Portanto, celebrar a Santíssima Trindade não significa celebrar

0: Deus Todo-Poderoso, tenha compaixão de nós. Perdoe os nossos pecados e nos conduza à vida eterna.
1: Amém.
0: Glorifiquemos a Deus.

Oremos. Deus nosso Pai, enviando ao mundo a palavra da verdade e o Espírito Santificador, revelastes o vosso admirável mistério. Concedei-nos na profissão da verdadeira fé reconhecer a glória da Trindade e adorar a unidade na sua onipotência. Por nosso Senhor Jesus Cristo, vosso Filho, que é Deus e convosco vive e reina na unidade do Espírito

Senhor lhe havia mandado, levando consigo as duas tábuas de pedra. O Senhor desceu na nuvem e permaneceu com Moisés. E este invocou o nome do Senhor. Enquanto o Senhor passava diante dele, Moisés gritou: Senhor, Senhor, Deus misericordioso e clemente, paciente, rico em bondade e fiel. Imediatamente, Moisés curvou-se

0: outros com o beijo santo. Todos os santos vos saúdam. A graça do Senhor Jesus Cristo, o amor de Deus e a comunhão do Espírito Santo estejam com todos vocês. Palavra do Senhor.
1: Graças a Deus.
2: Em pé.

0: Senhor esteja convosco.
1: Ele está no meio de nós.
0: Proclamação do Evangelho de Jesus Cristo segundo João.
1: Glória a vós, Senhor.
0: Deus amou tanto o mundo que deu o seu Filho unigênito, para que não morra todo o que nele crer, mas tenha a vida eterna. De fato, Deus não enviou o seu Filho ao mundo para condenar o mundo, mas para que o mundo seja salvo por ele. Quem nele crê não é condenado, mas quem não crê já está condenado, porque não acreditou no nome do Filho unigênito. Palavra da salvação.
1: Glória a vós, Senhor.
0: Que as palavras do Santo Evangelho perdoem os nossos pecados.
1: Amém.
0: Queiram sentar-se. Muito bem, queridos irmãos e irmãs. Primeiramente, gostaria de agradecer a todos que colaboraram, que contribuíram, que puderam se fazer presente, ou que de alguma forma ou de outra compraram, adquiriram as cartelas do nosso show de prêmios. Infelizmente, ontem não pude estar presente, porque quando foi prorrogado a data, nós já tínhamos marcado a ordenação do novo diácono da nossa igreja, que logo mais também será ordenado sacerdote, padre, para a Igreja de Dourados. E toda a ordenação é o momento em que toda a Igreja Diocesana se reúne para celebrar e compartilhar desta alegria. Sobretudo nos dias de hoje, quando nós sabemos que as vocações, elas se encontram extremamente desgastadas, não só pela conduta daqueles que são vocacionados e que mesmo assim se tornaram sacerdotes, mas sobretudo pela própria realidade de vida que nós vivemos, não é? O mundo, a sociedade, a família. E conquistar de fato uma vocação em meio a esta realidade social que se encontra sobretudo a família e moral, é muito difícil. Então, aqueles que perseveram nos dias de hoje e chegam até o sacerdócio, precisa de fato de muita oração. Não só eles, como nós também, que estamos na caminhada há mais tempo, não é? Por quê? Porque a vida, o ministério sacerdotal, sobretudo nos dias de hoje, é muito desafiador. Porque o mundo, a realidade de mundo que nós temos à nossa volta, é também muito sedutora. E aí, quem não se concentra e se centra na sua vocação, no chamado que Deus o fez, vai se concentrar com os valores do mundo. E o que são os valores do mundo, não é?

de alguma forma, isento de conseguir lutar contra tudo isso. Principalmente porque vivemos na era digital. Papa Leão XIV, ele escreveu a sua encíclica justamente falando, né, da evangelização. Não sei se vocês já tiveram contato, me esqueci agora o nome da encíclica, mas nós precisamos conhecer, sobretudo, o papel da igreja nos dias de hoje. Acima de tudo, é com o mundo digitalizado, com os meios de comunicação virtual, que atinge a todos, não é? E o padre, como ser humano, não está imune de qualquer realidade que possa intervir na sua conduta vocacional. Então, ontem foi a ordenação do diácono Vinícius. Ele é natural de Ponta Porã e, terminado os seus estudos lá em Campo Grande, porque começa aqui, depois vai para Campo Grande, depois de 8 anos, né, mais ou menos, ele então, 2 anos ele fez estágio em 2 paróquias, uma paróquia em Douradina e a outra paróquia agora onde ele está atualmente, na paróquia Sagrado Coração de Jesus, ali com o padre Toninho. Então ele foi ordenado diácono, que é o primeiro grau da ordem, do sacramento da ordem, e logo mais, né, creio eu que daqui 6, 7 meses, que é mais ou menos o tempo da preparação, ele vai receber então a ordenação presbiteral lá na sua cidade, creio eu que deve ser na sua cidade, em Ponta Porã. Então por isso eu não pude estar presente ontem no show de prêmios, mas eu quero de todo o coração agradecer a todos que colaboraram, contribuíram, que estiveram juntos e de alguma forma vive esta comunhão e esta unidade na nossa igreja, na nossa paróquia, de modo particular. Como disse domingo passado, quando nós encerramos o ciclo pascal com a solene celebração de Pentecostes, que é a celebração do Espírito Santo, nós então contemplamos a perfeição no amor em Deus, que é a Santíssima Trindade. Por isso que é muito importante, quando nós percorremos o caminho e seguimos a liturgia, compreendermos de que modo Deus age na história e de que modo Deus também se revela ao mundo, a nós, sobretudo a cada um de nós, de que modo nós recebemos desta graça, este amor que vem do alto. E aí nós vamos compreender que esse Deus uno, esse Deus único, ele se manifesta de 3 modos, de 3 formas, em 3 pessoas, para nos fazer crer e mergulharmos neste mistério. Por quê? Porque a própria existência de Deus, ela é um mistério. É ou não é, minha gente? Nós não conseguimos penetrar na existência de Deus sem o dado da fé. Então a fé que nos move, a fé que nos sustenta, a fé que nos conduz a um caminho de vida espiritual com Deus, é também fruto do quê? Da revelação de Deus para cada um de nós. Por quê? Porque Deus se revelou ao mundo. E o modo como Deus se revelou, ainda no princípio, nós não ainda havíamos conhecido. Quando que nós conhecemos Deus e compreendemos Deus? Quando o Filho vem ao mundo, quando o Filho estabelece a sua existência em meio à humanidade, quando a encarnação do Verbo se torna realidade viva e palpável. Porque antes, no Antigo Testamento, ou seja, a ação de Deus, a manifestação de Deus para os antigos, era de que modo? Era em meio às manifestações, sobretudo naturais e teofânicas. O que, que é isso? É no trovão, é no raio, era na tempestade, era no fogo ardente. E Deus se comunicava com o seu povo por meio daqueles que ele escolhia. Está claro isso? Isso é catequese que nós aprendemos desde cedo. E lá
no Antigo Testamento, Deus se revelou a várias pessoas, não foi? Várias pessoas que foram importantes na história da salvação, e fez aliança com todos. Mas a aliança mais importante que Deus realizou no Antigo Testamento foi a aliança com quem, gente? Com o libertador. Como que é o nome desse libertador? Moisés. Porque ele fez aliança com Noé, ele fez aliança com Abraão, ele fez aliança com Moisés, ele fez aliança com José do Egito, né? Não José, esposo de Maria, ele fez aliança com muitas pessoas. Mas a mais importante lá no Antigo Testamento é a aliança que Deus realiza por meio de Moisés para o seu povo. Moisés, eu ouvi o clamor do meu povo, e senti e vi o sofrimento deste povo. Então vá e os liberte da escravidão. Lembram que o povo era escravo, o povo escolhido de Deus, né? Era escravo no Egito. Então Moisés é o grande libertador, é o profeta libertador, que também marcadamente a sua vida já havia ele sido escolhido por Deus antes mesmo do seu nascimento. Lembra que Moisés é livrado da morte por sua mãe, que coloca lá numa cestinha. Por isso que eu acho que tem ainda o nome, não tem? Aquela coisinha da criança, não chama Moisés? Ou não tem mais esse nome? Eu sou antigo. Tem ainda? Não é? Uma bolsinha que leva a criança. Acho que é bolsinha, né? Um bebê conforto, como é que chama? É um cesto? Então, esse cestinho chama-se Moisés. E lá, então, coloca esse cesto no rio. E o rio, por isso que eu digo, né? Deus age na história. Vamos dizer assim, a palavra que não é muito boa para nós cristãos, mas assim, por ironia do destino, que destino não é nosso, né? Mas por ironia da ação de Deus, vamos entender assim, esta cestinha foi para onde? No palácio do faraó. E lá então, aquela criancinha que é acolhida pela princesa, lá, não me recordo, ela então foi criado como um egípcio, como um faraó. Mas o seu sangue era o quê? Hebreu. Moisés não tinha sangue egípcio. Ele foi criado como um egípcio, mas o seu sangue era hebreu. Só que esse menino que cresceu, que se desenvolveu, não é? Ele foi percebendo na própria atitude do faraó para com este povo que foi escravo no Egito as consequências do sofrimento deles. E um certo dia Moisés fez o quê? Ele quis também resolver a injustiça praticando uma outra injustiça. Vocês conhecem a história? Ele mata, né? Ele mata um guarda lá do faraó, que estava chicoteando, batendo, maltratando um hebreu. E aí, nisso, acontece o quê? Acontece a fúria também do faraó, e ele entra numa condição de vida que faz recordar tudo aquilo dentro do seu inconsciente, a sua história. Então ele entra em crise. E quando ele entra em crise, o que ele faz? Ele foge para onde? Para o deserto. E lá no deserto, ele passa a ter uma outra vida. Ele era que foi criado como um faraó, futuro, né? Mas depois ele tem uma vida simples. Ele vai ali conhece um povo. E este povo, minha gente, pasmem, né? Como que a história é? Esse povo era aquele povo que lá em Abraão, quando a escrava... Me esqueci o nome da escrava, de Sara. Esqueci, alguém sabe o nome da escrava de Sara? Agar, muito bem, obrigado. Quando Agar acaba tendo um filho de Abraão e Sara, depois ela começa a cutucar Sara, porque Sara era a esposa, e segundo a lei, quando a esposa não podia dar filhos, a escrava poderia, né, engravidar, e para dar o filho a Sara, acontece que Agar começou a espizinhar Sara, se sentindo importante, melhor, e dizendo assim: eu tenho, você não tem.
Sabe a criancinha, né? Que cria inveja do outro. E aí Sara fica triste e pede a Abraão que expulse Agar. Mas Agar teve um filho, e esse filho chama-se como? Alguém lembra? Ismael. Então é expulsa Agar com o seu filho. Só que Deus promete a Agar, e Deus também faz uma promessa. Por quê? Porque Deus fez uma promessa a Abraão, não fez? E de Abraão teria um primogênito, o filho escolhido, o filho eleito. Para a história, né, para o relato oficial, quem é o filho eleito? Quem é o filho de Abraão, gente? Isaac, não é? O filho da promessa não é Isaac? Mas nasceu antes de Isaac, Ismael, que também é filho de Abraão, não era de Sara. Não é? Então, se Deus fez uma promessa para o seu primogênito, na verdade o primogênito de Abraão era quem? Era o filho bastardo, é o filho da escrava. Então Deus fez uma promessa que esse menino seria livrado. E ali o que acontece? Ela foge para o deserto. E aí vai constituir a história, e a história de um povo chamado Ismaelitas. Mas a história, Deus age tanto quanto que fez o quê? Lá na separação com Abraão, acontece novamente o quê? O encontro. Porque é com este povo que Moisés acaba entrando na história novamente. Ele se envolve, né, com uma filha, gosta da filha de Jetro, que me esqueci o nome também. É que a novela deturpou o nome dela. Como é que é o nome da filha de que casou com coisa? Vocês não lembram? É Zípora aí na novela. Séfora. Então ele casa com Séfora. E ali, então, une novamente a história que havia sido marcada pela realidade humana dividida. Então ele une a história, traz consigo este povo ismaelita, que são os filhos, que depois, claro, lá na frente vai gerar outro povo, que é o povo complicado de hoje em dia, né? Mas eu não vou entrar nesse detalhe. Mas ali ele une este povo, que vai com Moisés o quê? Libertar Israel. Porque Moisés tem uma visão, um chamado de Deus, e Deus faz aliança, lembra? Moisés, desamarre as sandálias, esse lugar é santo, lembra? Na sarça ardente, e naquele fogo que não se consome, Deus escuta, Moisés escuta a voz de Deus. E ali recompõe a história. Está vendo como o homem interfere, mas quem rege a história é sempre quem, minha gente? Deus. Por isso que eu usei a palavra destino, que não é muito comum para a vida cristã, mas para entender, nós podemos fazer de tudo para mudar a história, mas Deus, ele vai conduzindo a seu modo. Como diz os antigos, Deus escreve, como é que é o ditado? Certo, né? Com linhas tortas. Então não adianta, gente, você pode lutar contra tudo, mas você não luta contra a vontade de Deus. E quando nós entendemos que a vontade de Deus é para o amor, é para o bem, nós vamos entender que a nossa ação no mundo também depende da sua misericórdia. Então, Deus foi misericordioso com Moisés. E aí Moisés recebe de Deus uma incumbência. Ele vai, ele liberta esse povo, ele vence o mar, ele atravessa o deserto. Ele só não chegou na terra prometida. Vocês sabem, né, gente, que Moisés morreu a poucos metros da terra prometida. Mas o povo chegou com Josué, não é? O povo entrou na terra, porque a promessa foi cumprida. E ali o que acontece? Moisés se torna íntimo de Deus. E aí recebe de Deus as tábuas da lei. Acontece que esse povo, como sempre, nós somos assim também, não é, gente? A gente pede graça para Deus, a gente faz sacrifício quando está no perigo, no problema. Conquistou, a gente esquece. A gente não busca mais a Deus, a gente não vai na igreja, não é assim? Vocês já viram pessoas assim? Que vem num desespero, parece que vai morrer amanhã. Aí você ajuda, você propõe um caminho de santidade, de busca, de vida nova. Conseguiu o que queria, não volta mais. O povo é assim, nós somos assim muitas vezes. E aí o que aconteceu?
o povo virou as costas para Deus e começou a idolatrar, não é? Começou, criou o bezerro de ouro e passou a adorar

ele amava este povo, não é? Então ele novamente sobe a montanha com as tábuas da lei, a leitura de hoje. Aí Moisés sobe com as tábuas da lei e ele diz assim: Senhor, eu sei que eu não tenho o poder para nada, né? Eu sei que eu posso ser até um homem petulante, atrevido, mas eu te peço uma coisa: este povo de cabeça dura precisa da sua misericórdia, precisa do seu amor, porque é este povo que tu escolheste, que os libertaste da escravidão, que deste a eles o que? Uma vida nova. Este povo precisa de ti. E o que fez Deus? Voltou atrás. Então, a palavra de Deus hoje, sobretudo nessa primeira leitura, é para nos fazer lembrar o quê? Deus se manifesta ao povo, né, por meio da sua ação pela voz, pela palavra. E esta palavra é comunicada ao homem, no mundo, e este homem se torna instrumento de Deus também no mundo. Então Moisés, o grande libertador de Israel, é também quem livrou este povo de muitas e muitos sofrimentos. O que depois esse povo não foi livrado foi do quê? Do exílio, não foi? Porque continuaram os erros, continuaram as infidelidades, continuaram as desobediências. Surgiram profetas foram dizendo: tomem cuidado, voltem-se para Deus, cuidado com esses maus pastores. E nada disso pôde ser fator para livrá-los do sofrimento. O que aconteceu? Depois de tanta desobediência, depois de tanta infidelidade, a Babilônia invadiu Israel no tempo do rei Joaquim, e esse povo foi parar, ficou lá 60 anos no exílio. E ali é o segundo maior sofrimento depois da escravidão. Então é um povo que sofre, mas sofre por quê? Porque Deus não ama? Sim ou não, minha gente? Não, sofre por causa das suas livres o quê? Escolhas. Então nós sofremos por quê? Porque Deus não nos ama? Nós sofremos porque muitas vezes não queremos ouvir a voz de Deus, não queremos fazer a sua vontade, queremos colocar a nossa própria vontade acima de Deus. Então como que Deus se revela ao mundo? Como um pai condenador? Como um pai castigador? Como um pai que não ama os seus? Não, Deus se revela como o pai que no momento certo precisa também o quê? Corrigir. Porque se nós não somos corrigidos, minha gente, nós não crescemos, nós não amadurecemos, nós não evoluímos. Então muitas vezes nós sofremos durante toda a nossa existência as consequências dos nossos próprios erros. Mas infelizmente pessoas sofrem muito mais por causa de erro de outros. Por quê? Porque nós vivemos no mundo, numa sociedade, ninguém vive isolado. A prova concreta é o quê? Que nós tivemos muito próximos de nós do maior sofrimento vivido nos últimos tempos: pandemia. E morreu tanta gente, não foi? E tanta gente, você vai dizer que aqueles que morreram, eles eram maus? Sim ou não? Claro que não. Mas sofreram por causa disso. Então nós sofremos as consequências por causa da natureza humana, que voltando-se contra Deus, faz suas escolhas. Não foi Deus que castigou o mundo. A pandemia da Covid-19 é fruto da própria natureza humana, sem Deus, que queria dinheiro e poder e, sobretudo, massacrou a humanidade.

para que ele também nos livre de todo mal. E ninguém pode dizer que aqueles que morreram, né, não obtiveram muito mais o lugar feliz que nós ainda não temos. Porque morrer não é um mal. Eu já expliquei várias vezes isso. A natureza humana nasce, cresce, envelhece e morre. Mas o morrer não é um mal, porque a morte é a porta de entrada para a vida o quê? Eterna. Então o viver em Cristo, que é o bem. Enquanto nós estamos aqui, nós somos escravos do mundo, não é? Escravos deste corpo, escravos do mundo e escravos também da nossa consciência. Então, se a nossa consciência nos tira de Deus, nós precisamos o quê? Voltar para Ele. Voltarmos para Ele. Então, a palavra de Deus fala justamente isso na primeira leitura. O Pai, que age por meio do intercessor Moisés e que livra o povo do sofrimento mais uma vez. Na segunda leitura, São Paulo, na carta aos Coríntios, ele vai dizer o quê? Olha, Jesus amou tanto mundo, Deus amou tanto mundo, que mandou o seu filho unigênito, né, para que todo que nele crê terá a vida eterna. Então Jesus morreu e ressuscitou para que nós pudéssemos obter a vida eterna. Então o que ele diz? Então, apesar de nós hoje sermos livres, estarmos livres, mas ainda não alcançamos a verdadeira liberdade, ele vai dizer: trabalhai no vosso aperfeiçoamento. Ou seja, não basta saber que um dia nós vamos morrer e seremos libertos das armadilhas do mundo, mas que nós, enquanto estivermos neste mundo, nós precisamos também crescer na graça. E ele diz, ó: encorajai-vos, cultivai a concórdia, vivei em paz, e o Deus do amor e a paz também estarão convosco. Ele está dizendo o quê? Se a vida nova em Cristo te deu a possibilidade de agora abraçar o coração de Deus, de mergulhar no mistério do seu amor, então aperfeiçoe isso. Como pode um cristão viver contrário àquilo que é vontade de Deus, sobretudo no amor? E ele diz: saudai-vos uns aos outros com um beijo santo. Não com um beijo de Judas, mas com um beijo santo. E ele vai terminar com o versículo que o padre usa nas missas, não é? Na saudação inicial: a graça do Senhor Jesus Cristo, o amor de Deus e a comunhão do Espírito Santo estejam com todos vós. Então São Paulo, traduzindo a vida nova em Cristo, ele diz que a Trindade Santa esteja sempre presente neste amor. Então a Trindade, o Pai no Filho, o Filho no Espírito, o Espírito em ambos, representa justamente esta comunhão de amor, esta verdadeira comunidade. Antigamente, qual era o símbolo da Santíssima Trindade? Alguém lembra? Como que era desenhado o símbolo da Santíssima Trindade? Um triângulo, que é o grande problema lá do triângulo que está lá em cima do Pantocrator, né? Lá na catedral. Aquele triângulo com um olho não é da maçonaria. Aquele triângulo com um olho é bíblico, porque representa o olho de Deus. A maçonaria se apossou de um símbolo bíblico e tornou seu símbolo. Então, quando você olhar aquele triângulo com um olho, é porque Deus é aquele que tudo vê, não é? E Ele é a Santíssima Trindade, está sempre o Pai ali, o Filho e o Espírito Santo. Com o avanço, né, a Igreja na sua doutrina, no seu magistério, a Igreja vai estudando, vai aperfeiçoando também a sua fé. Então, lá no Concílio Vaticano II, né, chegou-se à conclusão que Deus não age assim, o Pai em cima e os dois são os braços do Pai. Não, é o Pai no Filho, o Filho no Espírito e o Espírito no Pai. Então não é mais um triângulo, mas é o quê, gente? Vocês não sabem? Um círculo. Então, quando vocês olharem a figura da Trindade, tem três círculos, já viram? No Corpus Christi vocês vão ver que muita gente desenha no chão a Santíssima Trindade. Um círculo, três círculos. Aí tem o dedo do Pai, não é assim? Aí tem a chama do Espírito, ou uma vela, e aí tem a cruz do Filho. Então o Pai que cria, o Filho que redime, que morre e redime a humanidade dos pecados, e o Espírito Santo que faz o quê? Santifica. Entende?
Então por que que é redondo? Porque o amor de Deus é infinito. Não é o Pai mais do que o Filho. O Pai é o Filho, o Filho está no Pai, e ambos estão no Espírito. Eles não são três divididos, mas eles são um. E o modo como se manifesta a humanidade é conforme a realidade da história. Então, quando o Filho entra no mundo, ele revela o rosto do Pai. Lembra que ele disse para Filipe: Filipe, como assim você diz que quer conhecer o Pai? Quem me vê, vê o Pai. Eu e o Pai somos um. Ele disse várias vezes isso. Então Jesus revela isso, mas isso se dá na força do Espírito, minha gente. Porque se não é o Espírito Santo, como nós podemos crer, como nós podemos compreender, como nós podemos ter a sabedoria para mergulharmos neste mistério? Por quê? Porque a vida em Deus é um mistério. O próprio Santo Agostinho, né, com aquela historinha que vocês já conhecem tanto, né, do mar, da criancinha que enche o buraquinho e a água sempre vai chupar, não é? A terra, a areia chupa a água, e ele vai dizer que a Santíssima Trindade, né, mergulhar no mistério da Santíssima Trindade é muito mais difícil do que tanto quanto o menino conseguir colocar água naquele buraco na areia do mar. Por quê? Porque você mergulha e esse

manifestou deste modo para nos revelar o seu amor, nós precisamos viver o quê? No amor. Buscar o amor. E Jesus já morreu por isso, né? Eu vos dou um novo mandamento, que vos ameis uns aos outros do modo como eu vos amo. Do modo como eu vos amei. Então nós precisamos buscar constantemente o amor. Eu já disse vários domingos e vou concluir hoje, para não dizer

0: sempre seja louvado.
1: E em pé professemos a nossa fé. Creio
0: em Deus Pai Todo-Poderoso, Criador do céu e da terra, e em Jesus Cristo, seu único Filho, nosso Senhor, que foi concebido pelo poder do Espírito Santo, nasceu da Virgem Maria, padeceu sob Pôncio Pilatos, foi crucificado, morto e sepultado, desceu à mansão dos mortos, ressuscitou ao terceiro dia, subiu aos céus, está sentado à direita de Deus Pai Todo-Poderoso, donde há de vir a julgar os vivos e os mortos. Creio no Espírito Santo, na Santa Igreja Católica, na comunhão dos santos, na remissão dos pecados, na ressurreição da carne, na vida eterna. Amém.
1: Caríssimos irmãos e irmãs, oremos a Deus Pai Todo-Poderoso, por intercessão de seu Filho, nosso Salvador, e na força do Espírito Santo que nos foi dado, dizendo cheios de confiança: Pai nosso que estais nos céus, ouvi-nos.
2: Pela Santa Igreja de Deus verdadeiro, que se estende por todo o universo, para que seja revelação do ministério, oremos ao Pai, pelo Filho, no Espírito Santo.
1: Pai nosso que estais nos céus, ouvi-nos.
2: Pelos homens ofendidos e humilhados, e pelos que sofrem a doença e a solidão, para que se encontre quem os ajude, oremos ao Pai, pelo Filho, no Espírito Santo.
1: Pai nosso que estais nos céus, ouvi-nos.
2: Por todos os que, como nós, adoram o Deus único, especialmente os judeus e os muçulmanos, para que o Espírito os leve à verdade plena, oremos ao Pai, pelo Filho, no Espírito Santo.
1: Pai nosso que estais nos céus, ouvi-nos.
2: Por aqueles a quem Deus dá sabedoria de verem no homem quase um ser divino, para que defendam e promovam a sua dignidade, oremos ao Pai, pelo Filho, no Espírito Santo.
1: Pai nosso que estais nos céus, ouvi-nos.
2: Pelas famílias da nossa comunidade paroquial, para que a palavra e o pão da vida as façam crescer na unidade, oremos ao Pai, pelo Filho, no Espírito Santo.
1: Pai nosso que estais nos céus, ouvi-nos. Pai Santíssimo, que criastes o universo, e por Jesus Cristo, vosso Filho e Deus conosco, convosco, nos enviastes o Espírito da Verdade. Ouvi as orações do vosso povo e alegrai-nos com a vossa salvação. Por Cristo nosso Senhor.
0: Amém.
1: Apresentemos um altar de Deus à nossa vida, aquilo que somos e o que temos para oferecer.

0: e orar, irmãos e irmãs, para que meu e vosso sacrifício seja aceito por Deus Pai Todo-Poderoso.
1: Receba, ó Senhor, por tuas mãos este sacrifício para a glória do seu nome, para o nosso bem e de toda a sua santa igreja.
0: Senhor nosso Deus, nós os pedimos, santificai pela invocação do vosso nome esta nossa humilde oferenda, e por meio dela tornai-nos uma dádiva perene para vós. Por Cristo nosso Senhor.
1: Amém.
0: O Senhor esteja convosco.
1: Ele está no meio de nós.
0: Corações ao alto.
1: O nosso coração está em Deus.
0: Demos graças ao Senhor nosso Deus.
1: É o nosso dever e a nossa salvação.
0: Na verdade, é digno e justo, é nosso dever e salvação dar-vos graças sempre, em todo lugar, Senhor Pai Santo, Deus Eterno e Todo-Poderoso. Com vosso Filho Unigênito e Espírito Santo, sois um só Deus e um só Senhor. Não uma única pessoa, mas três pessoas num único Deus. Tudo o que revelastes e nós cremos a respeito de vossa glória, atribuímos sem diferença ao Filho e ao Espírito Santo. Portanto, proclamando nossa fé em vossa verdadeira e eterna divindade, adoramos cada uma das pessoas da mesma natureza e igual majestade. Por isso vos louvam os anjos e os arcanjos, os querubins e os serafins, que não cessam de proclamar todos os dias, cantando.

0: Na verdade, ó Pai, vós sois santo e fonte de toda santidade. Santificai, pois, estes dons, derramando sobre eles o vosso Espírito, a fim de que se tornem para nós o corpo e o sangue de nosso Senhor Jesus Cristo.
1: Enviai o vosso Espírito Santo.
0: Estando para ser entregue e abraçando livremente a paixão, Jesus tomou o pão, pronunciou a bênção de ação de graças, partiu e o deu a seus discípulos, dizendo: Tomai todos e comei, isto é o meu corpo que será entregue por

Do mesmo modo, no fim da ceia, ele tomou o cálice em suas mãos, deu-vos graças novamente e o entregou a seus discípulos, dizendo: Tomai todos e bebei. Este é o cálice do meu sangue, o sangue da nova e eterna aliança, que será derramado por vós e por todos, para a remissão dos pecados. Fazei isto em memória de mim.

0: mistério da fé,
1: anunciamos, Senhor, a vossa morte
2: e proclamamos a vossa ressurreição.
1: Vinde, Senhor Jesus.
0: Celebrando, pois, o memorial da morte e ressurreição do vosso Filho, nós os oferecemos, ó Pai, o pão da vida, o cálice da salvação, e vos agradecemos porque nos tornaste dignos de estar aqui na vossa presença e vos servir.
1: Aceitai, ó Senhor, a nossa oferta.
0: Suplicantes os pedimos que, participando do corpo e sangue de Cristo, sejamos reunidos pelo Espírito Santo num só corpo.
1: O Espírito nos una num só corpo.
0: Lembrai-vos, ó Pai, da vossa Igreja, que se faz presente pelo mundo inteiro, que ela cresça na caridade em comunhão com o Papa Leão. Da vossa Igreja, que se faz presente pelo mundo inteiro e aqui convocada no dia em que Cristo venceu a morte e nos fez participantes de sua vida imortal. Que ela cresça na caridade em comunhão com o Papa Leão, com o nosso Bispo Henrique, os bispos do mundo inteiro, os presbíteros, os diáconos e todos os ministros do vosso povo.
1: Lembrai-vos, ó Pai, da vossa Igreja.
0: Lembrai-vos de vossa filha, Maria Aparecida, que chamastes deste mundo à vossa presença. Tendo sido sepultada com Cristo em sua morte no batismo, participe igualmente da sua ressurreição. Lembrai-vos também, na vossa misericórdia, dos outros nossos irmãos e irmãs que adormeceram na esperança da ressurreição. Recordemos todas as intenções depositadas na urna, nossos entes queridos, e todos aqueles que partiram desta vida. Acolhei-os junto a vós, na luz de vossa face.
1: Concedei-lhes, ó Senhor, a luz eterna.
0: Enfim, nós vos pedimos, tende piedade de todos nós e dai-nos participar da vida eterna. Com a Virgem Maria, Mãe de Deus, São José, seu esposo, os apóstolos, São João Batista, nosso padroeiro, e todos os santos que neste mundo viveram na vossa amizade, a fim de vos louvarmos e glorificarmos por Jesus Cristo, vosso Filho. Por Cristo, com Cristo e em Cristo, a vós, Deus Pai Todo-Poderoso, na unidade do Espírito Santo, toda honra e toda glória, agora e para sempre.
1: Amém.
0: Rezemos, irmãos e irmãs, com amor e confiança, a oração que o Senhor nos ensinou. Pai nosso,
1: que estais no céu, santificado seja o vosso nome. Venha a nós o vosso reino. Seja feita a vossa vontade, assim na terra como no céu. O pão nosso de cada dia nos dai hoje. Perdoai as nossas ofensas, assim como nós perdoamos a quem nos tem ofendido. E não nos deixeis cair em tentação, mas livrai-nos do mal.
0: Livrai-nos de todos os males, ó Pai, dai-nos hoje a vossa paz. Ajudados pela vossa misericórdia, sejamos sempre livres do pecado e protegidos de todos os perigos, enquanto aguardamos a feliz esperança e a vinda de nosso Salvador Jesus Cristo.
1: O vosso é o reino, o poder e a glória para sempre.
0: Senhor Jesus Cristo, dissestes aos vossos apóstolos: eu vos deixo a paz, eu vos dou a minha paz. Não olheis os nossos pecados, mas a fé que anima a vossa Igreja. Dai-lhe, segundo o vosso desejo, a paz e a unidade. Vós que sois Deus, com o Pai e o Espírito Santo.
1: Amém.
0: A paz do Senhor esteja sempre convosco.
1: O amor de Cristo nos uniu.

0: Porque sois filhos, Deus enviou aos vossos corações o Espírito do seu Filho, que clama, Abá, ó Pai. Eis o Cordeiro de Deus, aquele que tira todo o pecado do mundo.
1: Senhor, eu não sou digno de que entreis em minha morada, mas dizei uma palavra e

0: Senhor nosso Deus, proclamando nossa fé na Trindade eterna e santa e na sua indivisível unidade, nós vos pedimos que a comunhão neste sacramento nos sirva para a saúde do corpo e da alma, por Cristo nosso Senhor.
1: Amém.
0: Quero sentar-se um instante. Então, é assim, nós celebramos a Páscoa, aí encerramos a Páscoa com a festa de Pentecostes, que dá 50 dias depois da Páscoa. A Ascensão, que é antes de Pentecostes, dá 40 dias depois da Páscoa. 40 dias depois da Páscoa, a Ascensão de Jesus aos céus. 50 dias após a Páscoa, senhora, os avisos podem ficar aqui. Quem vai? Você? 50 dias após a Páscoa é Pentecostes. E 60 dias depois da Páscoa, o que acontece? Ah, então o ano passado eu expliquei, né? É a solenidade de Corpus Christi. Então na próxima quinta-feira, nós somos convidados, viu, cristão? Você sabe que a cidade, os vereadores, por várias vezes coloca em pauta para tirar esse feriado aqui em Dourados, porque ele é religioso, não é? E como a sociedade, vamos dizer assim, país laico, eles acham que é a mesma coisa que um país leigo, né? Então nós devemos pelo menos ir lá na missa ou fazer o tapete também de manhã. Então, quinta-feira, você nunca participou, você tem vontade, é só chegar lá. Você vai ver que vai ter serragem, vai ter coisa, você senta ali, você ajoelha, né? Faz ali e ajuda. Não precisa ser de nenhum grupo, é só enturmar ali. A nossa paróquia é a primeira da catedral ali, que está à esquerda da igreja, é a primeira. Você chegou naquela rua aqui, do João Cândido Câmara, que ela termina na praça, é a nossa paróquia, tá bom? Então ela tem um longo caminho. Você vai escolher ali onde você pode sentar, pode ajoelhar, pode, né? E se você não tem condição também de fazer isso, você pode ajudar no café da manhã, porque eles fazem um café da manhã, não tem? Partilhado, às 7 horas da manhã, o padre vai lá, dá a bênção, né? E aí toma-se também um café, mas você também pode levar um pãozinho, alguma coisinha para partilhar, tá bom? Quinta-feira, dia de... É feriado? Dia santo, tá bom? Para nós é dia santo. Então, dia santo, o que a gente tem que fazer? Guardar o dia santo, não é? Não é dia para você ir lavar roupa, fazer compra, é dia para você rezar, certo? Carlos.
2: Bom dia a todos. Eu tenho a felicidade de ter sido formado em economia e especializado em finanças, portanto, hoje atuo como financista, e nessa condição eu me senti na obrigação de dividir parte do que eu conheço com a comunidade. Então, eu vim aqui hoje para convidar as pessoas que têm interesse, que sentem que a realidade econômica não está tranquila, né? Nós pretendemos e faremos realizar, se Deus assim permitir, na próxima sexta-feira, dia 6, às 19h30, e aí é 19h30 realmente.
0: É dia 5, sexta-feira, dia 5 ou é dia 6?
2: 6.
0: 6? É porque está falando 5 ali.
2: Desculpa, é sexta-feira. Sexta-feira, 19h30, nós vamos realizar aqui a primeira etapa do nosso curso de finanças pessoais e domésticas. E o que é que nós vamos abordar? Primeira coisa importante, e isso precisa ficar muito marcado: a Igreja Católica não comunga e não defende a famosa teologia da prosperidade. Segunda coisa, nós vamos tratar da questão do casamento civil e da responsabilidade que ele cria para que o casal gere as finanças da família. Terceira coisa, nós vamos tratar do que é o dinheiro e que cuidado nós temos que ter com ele. Vamos falar também do planejamento financeiro, da gestão financeira da casa E vamos encerrar por um ponto que eu tenho inclusive conversado com todos os padres, dizendo: olha, vocês precisam cobrar isso nas confissões, e que o Santo Padre, o Papa, vem falando sobre isso, que é a questão do desperdício. Eu queria pedir hoje que, ao chegar em casa, vocês dessem uma olhada na quantidade de coisas que nós desperdiçamos na nossa casa. E eu vou dar só um número aqui para não me alongar muito. Veja, o Brasil é o país que tem a renda de número 69 entre 196 países que fazem parte do sistema ONU, FMI e Banco Mundial. No entanto, nós temos o terceiro percentual de lixo per capita do mundo. Nós produzimos no Brasil 28 milhões de toneladas de lixo por dia, e quase 10% disso é resto de comida. Num país que tem gente que passa fome. Então, o que nós vamos fazer? Nós vamos tentar mostrar que, apesar do pouco que a gente ganha, temos como, né, organizar melhor a vida da nossa casa. Como é que faz para participar? Então, as pessoas interessadas precisam fazer inscrição na secretaria da paróquia, e ao fazer inscrição vocês vão receber a apostila do curso. E eu peço que, no dia, quando vierem para fazer o curso, que tragam uma calculadora simples e um lápis ou uma caneta. E o ideal, né, é que seja o casal. É claro que tem pessoas que são sozinhas, então vamos acolhê-las, mas o ideal é que a responsabilidade de gestão das finanças da casa seja do casal, né? Agradeço a atenção, a gentileza do Padre Alex, e conto com vocês nesse nosso encontro da próxima sexta-feira.
0: É, minha gente, nós sabemos, até eu me incluo nisso, às vezes a gente gasta além do que ganha, não é? E aí a gente também fica endividado. É uma das coisas que a gente tem que ter esse controle, porque o cartão de crédito é uma coisa que engana a gente, né? Porque você conta com dinheiro que você não tem. E aí, às vezes, acontece uma coisinha, um probleminha, uma doença, algo que você tem que gastar com aquilo que você não contava, aí você começa a entrar no vermelho. Então, é muito importante esse curso de finanças, certo? Como é a última missa do mês, do dia, então, quero chamar aqui o pessoal que fez aniversário, que é desse mês. Que mês que a gente está aqui? Maio. Eu estou perdido hoje. Quem é aniversariante do mês de maio? Coragem. Quem se tem casados, quem casou em maio? Alguém casou em maio? Pode subir aqui o degrau. Eles vão ao encontro de vocês. Tem mais alguém? Ninguém casou em maio? Você casou em maio? Mas seu marido não está aqui, tá? Ah, então sobe junto. Isso. Quem mais casou em maio? Tem também? A senhora casou em maio? Cadê seu marido? Tá com devagar, né? Vem, meu filho. Coragem. Enquanto isso, vem um pouquinho mais para lá, para que caibam todos. Também casou em maio? E o aniversário também ou não? Vamos aqui começar por esse primeiro. É, mas a vela é só no final, filho. É. Diga o teu nome e o dia.
1: Sou dia 25 de maio, Jefferson.
0: Jefferson Rodrigo, dia 25 de maio.
3: Carlos Eduardo, 13 de maio.
0: 13 de maio, dia de Nossa Senhora de Fátima, olha aí.
4: Maria Aparecida, dia 17 de maio.
5: Rosimeire, 17 de maio.
0: Também, olha aí.
6: Lindaura, 20 de maio.
0: Dia 20.
7: Maria Masluz Feliciano, dia 17.
0: Também 17, ó, 17 está ganhando aqui.
8: Sônia, dia 25.
0: Também 25, alguém faz 25 ali.
9: Rosana, 22.
10: Rosana, 23.
0: Olha só, gente.
11: Jaime, 21.
0: 21? 21, 22, 23.
12: Fátima, dia 3.
13: Andréia, dia 5.
0: Aqui é casamento ou também de vida? Então diga o nome.
14: Walter.
15: Suzana.
0: Quantos anos de matrimônio? 35, e qual o dia?
14: 18 de maio.
0: 18 de maio.
16: Letícia, dia 23.
0: Nossa Essa 23 também tem bastante.
14: Maria de Lourdes, 25.
15: Adir.
0: Ah, aqui é casamento. Adir e
16: Valdemar.
0: Quantos anos de matrimônio? 46. E qual o dia?
15: 3 de maio.
0: 3. E 5 de maio é aniversário de quem? Sim. Aqui é só casamento?
17: 7 de maio.
0: Não, o nome?
17: Ananias.
18: Auxiliadora.
0: Ananias é auxiliadora. Quantos anos de matrimônio?
18: 45.
0: E qual o dia mesmo? 7. 7.
16: Idade? 74 hoje.
0: 74 hoje? Mas como é teu nome?
16: Josué.
0: Josué, seu Josué, se eu se importe lá no meio, você vai apagar a vela para todo mundo. Vai lá no meio. Isso. Você também?
19: Alberto, dia 11.
0: Alberto, dia 11. Então, vem aqui os casais rapidinho. Vem os três casais aqui. Os casais. Deem-se as mãos. Deem-se as mãos. É, só que vira pro povo. Não, isso, de ladinho, é, o povo vê vocês. Fica um olhando para o outro. É. Eu peço que vocês se levantem, vamos rezar por eles. O nosso auxílio está no nome do Senhor.
20: Que fez o céu e a terra.
0: Oremos, Senhor Deus eterno e todo-poderoso, Pai de infinita bondade e misericórdia, a Ti recorremos por esses vossos filhos e pedimos para que renove este compromisso que fizeram um ao outro em sinal do seu amor e de sua fidelidade. Que eles possam contemplar a grandeza do sacramento do matrimônio até que a morte os separe. E sejam convictos da escolha que fizeram. Te pedimos, ó Pai, por Jesus Cristo, vosso Filho, que vive e reina na unidade do Espírito Santo. Amém. Em nome do Pai, e do Filho e do Espírito Santo. Amém. Tenha um beijinho, um abraço, o quê? Uma salva de palmas aos nossos casais. E agora cantemos. Fiquem

Josué vai assoprar por todos vocês, tá bom? Então sopra a velhinha, seu Josué. Sopra a velhinha. E viva os nossos aniversariantes. Que Deus abençoe. Podem voltar aos vossos lugares. Dê bastante saúde. Eu chamei a senhora? Chamei, então tá bom. Vamos ver aqui os sorteados deste mês. Evanilda Diniz Simas da Silva. Dona Evanilda está aqui? Não? Sorteou ontem? São dois? Esse aqui é grande. Odair José Fragoso Cruz. É o ministro, não é? Cruz. Esse aqui é para quem? Ah. Lúcia Gaspar Martins. Também não? Ah, dona Lúcia, nossa catequista. Uma salva de palmas a ela. Que Deus abençoe. Mas a senhora fez aniversário também? Ah, olha aí, aniversariante então é dizimista. Então agradecemos a ela, a vocês e a todos os nossos irmãos e irmãs que constantemente colaboram com a nossa igreja, com a nossa paróquia. Nos preparemos então. Ai, desculpa, gente. Pode ficar em pé. Vem aqui a Giovana. Ela quer consagrar então aos seus padrinhos. Se ajoelha aqui. Quem são os padrinhos? Vem cá. Vem o pai e a mãe. Dá para alguém tirar, ó. Tira aí, Fabilene. Você aqui. Aí também. Isso. Vocês coloquem a mão no ombro dela. Os pais fiquem ali do outro lado. Isso. Só que é bom tirar de frente, tá? Depois aqui. Como que é o nome de vocês? Helene e Lucas. Faz assim com as mãos, ó. Você vai receber isso. Senhor Deus eterno e todo-poderoso Pai de infinita bondade, amor e misericórdia, a Ti recorremos por essa sua filha e Te pedimos, ela que recebeu o santo sacramento da confirmação, que através desses padrinhos Elaine e Lucas, possa também ela receber a graça de poder contar com um casal, com duas pessoas que testemunhem a fé, para que ajude a crescer em idade, sabedoria e graça e darem o testemunho de vida cristã, até que ela alcance a verdadeira plenitude da graça na salvação. Te pedimos, ó Pai, por Jesus Cristo, vosso Filho, que vive e reina na unidade do Espírito Santo. Amém. Amém. Em nome do Pai, e do Filho e do Espírito Santo. Amém. Vocês erguem ela, dá um abraço nela e dizer que vocês estão aí para o que der e vier. Uma salva de palmas então a eles. Depois a gente tira a foto, tá? E vamos aproveitar, porque hoje é o último domingo do mês de maio, Nossa Senhora. Aproveitamos aqui, vocês consagram ela junto. E vamos nos consagrar à Virgem Maria, Mãe de Deus e Nossa Mãe. Fiquem junto com ela, vamos consagrar. Cantemos a consagração à Nossa Senhora. Quem pode, erga sua mão direita em direção à Virgem Maria.

0: E viva Nossa Senhora. E viva Rafaela, Giovana. E viva a nossa fé.
1: Viva!
0: Nos preparemos então para a bênção final. O Senhor esteja convosco.
1: Ele está no meio de nós.
0: Por intercessão da Virgem Mãe, Nossa Senhora Aparecida, Padroeira do Brasil, Nossa Senhora de Fátima, desça sobre vós a bênção do Deus Todo-Poderoso, o Pai e o Filho e o Espírito Santo.
1: Amém.
0: Que a alegria do Senhor seja a vossa força. Um bom domingo, uma boa semana. Ide em paz e que o Senhor vos acompanhe.
1: Graças a Deus.
0: Saudai-vos, desejando a paz em Cristo.

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Catarina. Obrigado, Brasil. Obrigado, Rio Grande, Santa Catarina, São Paulo, Mato Grosso. Obrigado, Paraná. Obrigado, gaúchos e gaúchas. De todas as gerências. 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

0: Sete de Tarde.
1: 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Enrique, I'll show.

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0: Forte Goiânia.
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1: É isso mesmo, agora são 16 horas e 1 minuto e a partir de agora está no ar mais uma edição do programa Cantando e Rezando com a Família, neste dia 31 de maio de 2026, o último dia do mês de maio. Temperatura agora em Dourados por volta dos 26 graus na cidade de Dourados. Participe da nossa programação mandando sua mensagem pelo WhatsApp 34258787. Este é o zap oficial da Boa Nova FM, a mais feliz da cidade.

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Estamos sob a direção geral de Alcides Souza e aqui na comunicação e apresentação, a partir de agora deixa pra mim. Muito prazer, eu sou Juvão Barbosa, que não abro mão da sua audiência nem da sua companhia. E quem já está sintonizado conosco é o Betinho. Obrigado, Betinho, pelo carinho da audiência. Também a Mara Simões, seu Oswaldo Júlio, obrigado pelo carinho. O Super Manuel Caires, também lá em Campo Grande, sintonizado na Boa Nova FM, programa Cantando e Rezando com a Família. Dona Catarina, boa tarde, Juvan. A Rosana está ligada, escolhe uma música para ela. Oferece para todos os ouvintes e para você. Obrigado, Dona Catarina e a Rosana também, no, sintonizado no programa Cantando e Rezando com a Família. Deus abençoe e uma boa tarde a todos. Agora são 16 horas e 3 minutos. 4 da tarde, mais 3 minutos da Boa Nova FM, a mais feliz da cidade. E iniciando, chegando para cantar para nós. Tony Alisson, bem-vindo Espírito Santo. Na sequência, Padre Antônio Maria, Nossa Senhora do Brasil, porque você está na melhor, você está na Boa Nova FM.

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Agora são 16 horas e 13 minutos, 4 da tarde, mais 13 minutos. Você está na Boa Nova FM, a mais feliz da cidade. Também quem está sintonizado conosco é a Dona Nena, que ligou aqui agora, tá? Agora há pouco. Dona Nena, obrigado pelo carinho da audiência, Deus abençoe. Talina Maria, o Carlinho Despachante Triunfo, seu Quitério Flores. Lá na rua Pedro Celestino, Jardim Tropical, o Negutinho José de Souza Brito. Lá no BNH Quarto Plano, o Marquinhos e a família, seu Esmeraldo Gaúcha Família. A Dona Maria Alves, lá no Sitioca Campina Verde, Dona Maria dos Santos Lima no Canaã 3, obrigado pelo carinho da audiência, que Deus abençoe, o Eduardo também ligadinho, obrigado Eduardo pelo carinho da audiência, que Deus abençoe grandemente, dê muita paz e muita saúde. 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Participe da nossa programação mandando sua mensagem pelo WhatsApp 3425-8787. Este é o zap oficial da Boa Nova FM, a mais feliz da cidade. E você está participando do programa Cantando e Rezando com a Família. 16 horas e 14 minutos, 4 da tarde, mais 14 minutos. E agora chegando para cantar para nós, essa vai lá para Dona Nena. Salete Ferreira, restaura nossa casa. Na sequência, atendendo a Rosana, canta pra nós Roberto Carlos, todas as Nossas Senhoras. E Manuel Caires, O Coração e as Flores. Essa vai pra todos do grupo Cantando e Rezando com a Família. Aí,

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Agora são pontualmente 16 horas e 27 minutos, 16 e 27. Quem também está ligadinho conosco lá em Itaporã é a Ivana. Obrigado, Ivana, pelo carinho da audiência. Que Deus abençoe grandemente, dando muita paz, saúde para você e toda a sua família. 16 horas e 27 minutos, 4 da tarde, mais 27 minutos. Lembrando que após as 17 horas, nós temos o terço da Divina Providência. E agora, atendendo o Eduardo, chega para cantar para nós agora. Valmir Alencar, Deus é Capaz. Boa tarde.

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7: Agora são 16 horas e 35 minutos, 4 da tarde, mais 35 minutos. Você está sintonizado na Boa Nova FM, programa Cantando e Rezando com a Família. Participe da nossa programação mandando sua mensagem pelo WhatsApp 3425-8787. Este é o zap oficial da Boa Nova FM. 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Então pensou em construir, pensou Monte Alegre, materiais para construção. 16 horas e 35 minutos, 4 da tarde, mais 35 minutos, você está na melhor, você está na Boa Nova FM, a mais feliz da cidade. Lembrando que após as 17 horas, nós temos o nosso momento do Terço da Divina Providência. E agora, chegando para cantar para nós, Ambrósio e Grampolino, O Perdão Tem Cura. Na sequência, canta para nós Anderson Freire, Deus e Seus Milagres. Banda Louvor e Glória, Som Milagre. Essa vai para Mara Simões e toda a família.

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0: Agora são 16 horas e 50 minutos, 10 minutinhos para as 17 horas. Lembrando que após as 17 horas, nós faremos o Terço da Divina Providência, onde estaremos rezando por toda a nossa família, pelos jovens, pelos enfermos, por toda a família Boa Nova, pelo clero. Estaremos rezando por todas aquelas pessoas que têm pedido as nossas orações, aquelas pessoas que estão sintonizadas conosco no programa Cantando e Rezando com a Família, aqui pela Boa Nova FM, a rádio mais feliz da cidade, que está falando sempre ao fundo do seu coração, é a Boa Nova FM, uma programação voltada à família douradense, sempre falando e trazendo aquela mensagem de amor, a mensagem da presença de Deus. Hoje nós celebramos a Trindade Santa, onde Deus fala com cada um de nós, que o Espírito Santo está conosco, nos conduzindo, nos guiando e iluminando o nosso caminho. Agora 16 horas e 51 minutos, 9 minutinhos para as 17 horas. Chegando para cantar para nós, Antônia Gomes, Tá Chorando Por Quê? Celina Borges, Te Amarei, Ó Deus da Minha Vida. Na sequência, Rick Renner, Não Perca a Tua Fé. Com essas três músicas, nós já vamos preparando o nosso coração para logo mais o Terço da Divina Providência.
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1: Agora são 17 horas e 5 minutos, 5 da tarde mais 5 minutos. Chegou aquele momento de nós irmos nos colocando diante do Senhor e se preparando com o coração para prosseguirmos rezando o terço da Divina Providência.

Maria passa na frente e vai abrindo estradas e caminhos. Vai abrindo portas e portões, casas e corações. A mãe indo na frente, os filhos estão protegidos e segue seus passos. Ela leva todos os filhos sob a sua proteção. Maria passa na frente e resolve aquilo que somos incapazes de resolver. Mãe, cuida de tudo o que não está ao nosso alcance. Tu tens poderes para isso. Vai, mãe. Vai acalmando, serenando e amansando os corações. Vai acabando com ódio e rancores, mágoas e maldições. Vai terminando com dificuldades, tristezas e tentações. Vai tirando teus filhos das perdições. Maria, passa na frente e cuida de todos os detalhes. Cuida, protege e ajuda a todos teus filhos. Maria, tu és a mãe e também a porteira. Vai abrindo o coração das pessoas e as portas nos caminhos. Maria, eu te peço, passa na frente e vai conduzindo, levando, ajudando e curando os filhos que precisam de ti. Ninguém pode dizer que foi decepcionado por ti depois de ter te chamado ou invocado. Só tu, com o poder de teu filho, pode resolver as coisas difíceis e impossíveis. Nossa Senhora de Fátima, muito obrigado. Amém.

Creio em Deus Pai Todo-Poderoso, Criador do céu e da terra, e em Jesus Cristo, seu único Filho, nosso Senhor, que foi concebido pelo poder do Espírito Santo, nasceu da Virgem Maria, padeceu sobre Pôncio Pilatos, foi crucificado, morto e sepultado, desceu à mansão dos mortos, ressuscitou ao terceiro dia, subiu aos céus, está sentado à direita de Deus Pai Todo-Poderoso, de onde há de vir julgar os vivos e os mortos. Creio no Espírito Santo, na Santa Igreja Católica, na comunhão dos santos, na remissão dos pecados, na ressurreição da carne, na vida eterna. Amém. Pai nosso que estais no céu, santificado seja o vosso nome. Venha a nós o vosso reino, seja feita a vossa vontade, assim na terra como no céu. O pão nosso de cada dia nos dai hoje. Perdoai as nossas ofensas, assim como nós perdoamos a quem nos tem ofendido. E não nos deixeis cair em tentação, mas livrai-nos do mal. Amém. Realiza a vontade de Deus, que é minha conversão. Ave Maria, cheia de graça, o Senhor é convosco. Bendita sois vós entre as mulheres, e bendito é o fruto do vosso ventre, Jesus. Santa Maria, Mãe de Deus, rogai por nós, pecadores, agora e na hora de nossa morte. Amém. Ave Maria, cheia de graça, o Senhor é convosco. Bendita sois vós entre as mulheres, e bendito é o fruto do vosso ventre, Jesus. Santa Maria, Mãe de Deus, rogai por nós, pecadores, agora e na hora de nossa morte. Amém. Ave Maria, cheia de graça, o Senhor é convosco. Bendita sois vós entre as mulheres, e bendito é o fruto do vosso ventre, Jesus. Santa Maria, Mãe de Deus, rogai por nós, pecadores, agora e na hora de nossa morte. Amém. Nossa Senhora Aparecida, rogai por nós. São João Batista, rogai por nós. Levanta-se Deus por intercessão da bem-aventurada Virgem Maria, São Miguel Arcanjo e todas as milícias celestes, que sejam dispersos os vossos inimigos e que fuja de vossa face todos que vos odeiam. Em nome do Pai, do Filho e do Espírito Santo. Amém. Amém.

Nesse primeiro mistério, rezamos por todas as famílias. Rezo para a Dominga, a família, Vanilda, a família, Genor, a família, Mara Simões e toda a família, Seu Esmeraldo Gaúcho, a família, Luciano Dias e família, Oswaldo Júlio, a família, Nazária, a família, Dona Alzira e a família, Dona Nena e toda a família, e mais um integrante da família da Dona Nena, que chegou agora, mais um está fazendo aniversário. Que Deus abençoe Dona Nena, a senhora e toda a sua família, dando muita paz, alegria e saúde. Rezo também pelo divino Cláudio da Luz e família, Helena e família, Flávio Valdomiro e família, Dona Nilda e toda a família, Eliane Matos Gonçalves e família, Cássia família, Vera e família, Patrícia Show e família, Dona Marcolina e toda a família, o Carlos Santos e família, Eliette Ferreira e família, Talina Maria e toda a família, Carlinhos Paixante e Triunfo e a família, Quitério Flores e família, José de Souza Brito e família, o Nego Tinha e a família, o Marquinhos e toda a família, Dona Maria Alves e toda a família, Dona Maria dos Santos Lima e toda a família, especial a Dona Josefa. Também rezo pela Eliane Borella, Giovanni Borella, Giovana Borella, Hilda Panazoro Borella, Tauane Borella, Thalisa Chanel, Jairo da Cruz, Bruno da Silva Leite, César Augusto da Silva, Maria Aparecida da Silva, João Carlos da Silva, Ana Paula da Silva, Adriano Domingos de Oliveira, Rosana da Silva Leite, Sônia Galvão e a família, Doutor Alceu Ponce Arantes e família, Natal Elias e família. Rezo também pelo Sérgio e a Beatriz, a Sorralha e toda a família. Quero rezar também pela saúde do Padre Paulino, que o Senhor, na sua infinita misericórdia, vá ao encontro de cada um deles, tocando no coração, curando e libertando segundo a vontade do Senhor. Rezo também pela família Barbosa Oliveira, família Ferreira Lima, família Medina, que o Senhor possa ao encontro de cada um, curando e transformando os corações. Deus provê, Deus proverá, sua misericórdia não faltará. Deus provê, Deus proverá, sua misericórdia não faltará. Deus provê, Deus proverá, sua misericórdia não faltará. Deus provê, Deus proverá, sua misericórdia não faltará. Deus provê, Deus proverá, sua misericórdia não faltará. Deus provê, Deus proverá, sua misericórdia não faltará. Deus provê, Deus proverá, sua misericórdia não faltará. Deus provê, Deus proverá, sua misericórdia não faltará. Deus provê, Deus proverá, sua misericórdia não faltará. Deus provê, Deus proverá, sua misericórdia não faltará. Nossa Senhora, Mãe da Divina Providência, providenciai.

No segundo mistério, rezamos por todos os jovens. Quero rezar por aqueles jovens que já estão na igreja, por aqueles que estão afastados, por aqueles que estão perdidos neste mundão de meu Deus, por aqueles que estão indecisos, que estão se formando indecisos, sem saber qual missão e qual profissão quer assumir. Que o Senhor possa iluminar a mente de cada um deles. Que o Senhor vá ao encontro desses jovens neste momento e tocando no coração, curando e libertando segundo a vontade de Deus. Que eles sejam tocados neste momento pelas mãos poderosas do Senhor Jesus. Pelas mãos chegadas de Jesus, eles sejam tocados neste momento. Deus provê, Deus proverá, sua misericórdia não faltará. Deus provê, Deus proverá, sua misericórdia não faltará. Deus provê, Deus proverá, sua misericórdia não faltará. Deus provê, Deus proverá, sua misericórdia não faltará. Deus provê, Deus proverá, sua misericórdia não faltará. Deus provê, Deus proverá, sua misericórdia não faltará. Deus provê, Deus proverá, sua misericórdia não faltará. Deus provê, Deus proverá, sua misericórdia não faltará. Deus provê, Deus proverá, sua misericórdia não faltará. Deus provê, Deus proverá, sua misericórdia não faltará. Nossa Senhora, Mãe da Divina Providência, providenciai.

Nesse terceiro mistério, rezamos por todos os enfermos. Rezamos pelos enfermos da nossa família, por aqueles que estão nos hospitais, aqueles que estão em casa acamado, por todos aqueles que estão fazendo tratamento de câncer, de leucemia, depressão, chikungunya, Covid. Que o Senhor vá ao encontro de cada um deles neste momento. Aqueles que estão nos hospitais, cada UTI, cada CTI, o Senhor visite agora, neste momento. Eu rezo pela saúde da Ivana Oliveira, da Gabriela Aparecida Betoni, para Dona Luzia, mãe do Luciano, pelo Dari Ramos, por todas aquelas pessoas enfermas que têm pedido as nossas orações. Eu entrego a cada um no coração do Senhor Jesus neste momento. Entrego a Dona Josefa, Dona Maria Alves, Boa Ventura, Dona Maria dos Santos Lima. Que o Senhor vá ao encontro de cada um deles neste momento, vá tocando e vai curando segundo a vontade de Deus, não a nossa vontade. Deus provê, Deus proverá, sua misericórdia não faltará. Deus provê, Deus proverá, sua misericórdia não faltará. Deus provê, Deus proverá, sua misericórdia não faltará. Deus provê, Deus proverá, sua misericórdia não faltará. Deus provê, Deus proverá, sua misericórdia não faltará. Deus provê, Deus proverá, sua misericórdia não faltará. Deus provê, Deus proverá, sua misericórdia não faltará. Deus provê, Deus proverá, sua misericórdia não faltará. Deus provê, Deus proverá, sua misericórdia não faltará. Deus provê, Deus proverá, sua misericórdia não faltará. Deus provê, Deus proverá, sua misericórdia não faltará. Nossa Senhora, Mãe da Divina Providência, providenciai.

Nesse quarto mistério, rezamos por toda a família Boa Nova FM. Rezo pelo Luciano Dias, Alcide Souza, o Clóvis José da Silva, Nego da Arapuca, o de Jairo, Amara Simões, Mário Júnior, Pastor André Reis, Antônio Carlos Luiz, Arlene Conceição, Carlito Machado, Eliseu Cristaldo, Lucimar Oliveira, Lúdio Barbosa, Cida Aguiar, Anilceia, Onilson Jones, Osmir Jatobá, Pedrão Pescadora, Ritinha. Rezo também pelo seu Oswaldo Júlio. Que o senhor possa visitar cada uma dessas pessoas que eu apresentei, que o senhor conhece a necessidade de cada filho, cada filha. Que o senhor vá ao encontro de cada um deles, fortalecendo eles cada vez mais, sempre firme nessa missão. E a missão de colaborar e ajudar na Rádio Boa Nova FM. E rezo também por todos os projetos desta rádio. Que o senhor coloque sua mão poderosa sobre todos os projetos e necessidades desta rádio. Deus provê, Deus proverá, sua misericórdia não faltará. Deus provê, Deus proverá, sua misericórdia não faltará. Deus provê, Deus proverá, sua misericórdia não faltará. Deus provê, Deus proverá, sua misericórdia não faltará. Deus provê, Deus proverá, sua misericórdia não faltará. Deus provê, Deus proverá, sua misericórdia não faltará. Deus provê, Deus proverá, sua misericórdia não faltará. Deus provê, Deus proverá, sua misericórdia não faltará. Deus provê, Deus proverá, sua misericórdia não faltará. Deus provê, Deus proverá, sua misericórdia não faltará. Nossa Senhora, Mãe da Divina Providência, providenciai.

Nesse quinto mistério, rezamos pelo clero, rezamos pelo Papa Leão, nosso Bispo Henrique, Padre Reginaldo Manzotti, rezo por todos os bispos do Brasil, por todos os padres da Diocese Dourados, religiosos, religiosas, todos os diáconos, rezo pela saúde do Padre Paulino, por todos os projetos de cada padre na sua missão, especialmente o nosso Papa e o nosso Bispo, que eles possam ser conduzidos pelo Espírito Santo, iluminados pelo Espírito Santo e pela sabedoria do Evangelho, para conduzir o rebanho ao qual Deus confiou a cada um deles. Que eles possam estar sempre dispostos a estar nos ensinando e conduzindo este rebanho. Deus provê, Deus proverá, sua misericórdia não faltará. Deus provê, Deus proverá, sua misericórdia não faltará. Deus provê, Deus proverá, sua misericórdia não faltará. Deus provê, Deus proverá, sua misericórdia não faltará. Deus provê, Deus proverá, sua misericórdia não faltará. Deus provê, Deus proverá, sua misericórdia não faltará. Deus provê, Deus proverá, sua misericórdia não faltará. Deus provê, Deus proverá, sua misericórdia não faltará. Deus provê, Deus proverá, sua misericórdia não faltará. Deus provê, Deus proverá, sua misericórdia não faltará. Nossa Senhora, Mãe da Divina Providência, providenciai.

Vinde Maria, chegou o momento, valei-nos agora e em todo o tormento. Mãe da providência, prestai-nos auxílio, no sofrimento da terra e no exílio. Mostrais que sois mãe de amor e de bondade, agora que é grande a nossa necessidade. Amém. Infinitas graças vos damos, soberana rainha, pelos benefícios que todos os dias recebemos de vossas mãos. Liberai-vos, dignai-vos agora e para sempre tomarmos debaixo do vosso poderoso amparo, e para mais vos obrigar, vos saudamos com a salve rainha. Salve rainha, mãe de misericórdia, vida, doçura e esperança nossa, salve. A vós bradando os degradados filhos de Eva, a vós suspirando, gemendo e chorando neste vaso de lágrima, e após a advogada nossa, esses vossos olhos misericordiosa nos volvei. E depois desse desterro, mostrai-nos Jesus. Bendito é o fruto do vosso ventre, ó clemente, ó piedosa, ó ó sempre Virgem Maria, rogai por nós, Santa Mãe de Deus, para que sejamos dignos das promessas de Cristo. Amém. Nossa Senhora Aparecida, rogai por nós. São João Batista, rogai por nós. Levanta-se Deus, por intercessão da bem-aventurada Virgem Maria, São Miguel Arcanjo e todas as milícias celestes, que sejam dispersos vossos inimigos e que fuja de vossa face todos que vos odeiam. Em nome do Pai, do Filho e do Espírito Santo. Amém. Amém.

Agora são 17 horas e 24 minutos, 5 horas da tarde, mais 25 minutos na Boa Nova FM. E agora chegando para cantar para nós, Padre Antônio Maria, cura Senhor. Na sequência, Ziza Fernandes, Deus é simples. 17 horas e 24 minutos.

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9: Agora são 17 horas e 35 minutos. Boa tarde para Dona Nilda, para o Zé Carlos, também sintonizado no programa Cantando e Rezando com a Família. O José de Souza Brito também ligou aqui agora há pouco. Obrigado pelo carinho da audiência. Que Deus abençoe a cada um de vocês. Dona Nilda, agora sim, sintonizados. Quero ouvir uma música do Caires e o Zé Carlos, uma música do Dari Ramos. Obrigado, Dona Nilda, pelo carinho da audiência. Agora chegando para cantar para nós, atendendo o pedido da Dona Nilda. Ele, Manuel Caires, padre, o GPS da minha família. E o Dari Ramos canta para o Zé Carlos, Festa da Colheita. 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

Agora são 17 horas e 44 minutos, 16 minutinhos para as 18 horas. Estamos chegando ao final do nosso programa. Quero deixar minhas últimas de hoje. Agradecer o carinho de cada um. Mandou sua mensagem, que ligou. Obrigado, que Deus abençoe. Que tenhamos uma abençoada semana na presença do Senhor Jesus. Lembrando que amanhã, 1º de junho, que seja um mês de muita paz, muita alegria nas nossas vidas, muita saúde. E que nós possamos caminhar sempre firme na fé e na esperança, na presença do Senhor Jesus. Que essa fé e essa esperança jamais venha faltar em nossos corações, para nós termos a certeza que o Cristo vivo ressuscitado, Ele age sobre as nossas vidas, sobre as nossas necessidades. Lembrando que quinta-feira, dia de Corpus Christi, que nós possamos celebrar esse dia com muita alegria, com muita fé no coração, com a certeza que Cristo vive e reina sobre cada um de nós. As minhas últimas de hoje, Dunga, O Meu Lugar é o Céu. Carmen Silva, essa vai para o José de Souza Brito e para Talina Maria, Meu Velho Pai. Na sequência, João Mineiro e Marciano, Milagre da Flecha. Padre Zeca, O Senhor é Rei. Teodoro e Sampaio, Quatro Cantos da Casa. E a última, Padre Zezinho, Oração pela Família. Amados, um beijão no seu coração. Até domingo que vem, se Deus quiser e assim nos permitir. Tchau, tchau. Fui. Uma abençoada semana na presença do Senhor Jesus.

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